esta submergida é o primeiro em que temos conhecimento a ser apreendido em pleno oceano. Nós já tivemos conhecimento no passado, e até aqui a perseguição relativamente a um deles, seguido aqui pelos governos das Forças Armadas, sobretudo depois numa parte final pela Força Aérea, que levou a ficassem cansados, gastassem combustível, levou a que abandonassem a embarcação no norte de Espanha. Mas este é o primeiro que é encontrado nestas circunstâncias. Quero dizer que estamos particularmente satisfeitos, enquanto país, de fazermos parte deste projeto que levou à apreensão de tanta cocaína, quase 7 toneladas, falta aqui os pormenores. Esperamos dar aqui um golpe. Há 3 nacionalidades na tripulação que vinha, portanto são 5 pessoas. Vêm do Brasil, Colômbia e Espanha. Normalmente estas embarcações são construídas em estaleiros artesanais ilegais em territórios imensos, pois é que